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2: 3 horas e 45 minutos.

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0: 5:17.
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A própria lua reflete, no alto deste conjunto harmônico cintilante, a perfeita ordem de sentimentos.

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8: Que beleza, que maravilha. Torna, ritorna al programa
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9: 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Vai, Lula. Dittare os gaúchos, così tanto.
10: Mais firme que palanque embalhado.
9: Questa é vecchia, não?
10: Mais grosso que dedo destroncado.
9: Anca.
10: Mais ligado que rádio de preso. Mais curto que estribo de anão.
9: Ah, bisonha curta.
10: Mais nojento que mocotó de ontem.
9: Maria Santíssima.
10: Maria Santa. Firme que nem prego em polento. Mais curto que coice de porco.
9: É.
10: Solto que nem peido em bombacha.
9: Maria Santíssima, não.
10: Mais pesado que sono de surdo.
9: É, assim dorme, del bom.
10: Mais amontoado que uva em cacho.
9: Uhum.
10: Saracoteando mais que bolacha em boca de véia sem dente.
9: Não vai, ó.
10: É. Mais tranquilo que água de poço.
9: É.
10: Mais perdido que cego em tiroteio.
9: Uhum.
10: Mais coxuda que leitoa de engorda.
9: Não.
10: Mais forte que vinagre de colônia.
9: É, é forte.
10: Mais engraxado que telefone de açougueiro.
9: É.
10: Devagarzito, como enterro de viúva rica.
9: É.
10: Mais difícil que nadar de poncho.
9: Ah, sim, é deste vai, não?
10: Mais feio que briga de foice no escuro.
9: Maria Santa.
8: Alice é feio.
9: Madonna.
10: Mais gostoso que beijo de prima.
9: Não. Ô, Bartolo. Uma gente...
10: Mais grosso que parafuso de patrola.
9: É grosso?
8: Ah, sim.
9: Oh.
8: É, com esta anca se tanto parlada, não?
10: Mais por fora de cotovelo de motorista, caminhoneiro.
9: É. Sempre com o cotovelo fora.
10: Mais chato que chinelo de gordo. Mais feliz que gordo de camiseta nova.
9: Opa!
10: Apertando. Mais perdido que cebola em salada de frutas.
9: Tá fazendo o que aí, é?
10: Quente que nem frigideira sem cabo.
9: Maria Santa.
10: E mais sério que defunto.
9: Ah, sério?
8: Ah, bom.
10: Basta,
9: Bartoletto. Fosse contar na frotoleta, Marossica.
10: Bartoletto. Se adesso.
9: Adesso, allora contami, contami.
10: Vai.
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9: 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No, tipo, No, no, è saudade do Rio Grande. Água tá quente? Não, não. É saudade do Rio Grande.
10: Bom, deixa eu te emocionar, né? Mas siamo época de política, não?
9: Ah, mas senhor,
10: a saideira da ditada gaúcha.
9: Agora vai.
10: Mais mentiroso que jeito novo de governar.
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4: É, cosita, assim, com estes é o programa Taliani Nebondo.
5: Programaço, aí, Gauchara Buena, se aproxima, vivente.
6: Maria Santa.
7: Bartoleto, o que tu quer dessa?
5: Ser gaúcho.
7: Opa.
5: Ser gaúcho, tchê. Nunca te esqueça que Deus é gaúcho.
7: Deus? Deus é gaúcho.
5: São Pedro é o capataz. O sol é um fogo de chão que se alastrou. O Atlântico é salgado porque a indiada daqui batia os espetos perto dos rios. O Saara é um deserto porque foi das árvores de lá que vieram os espetos.
7: Maria Santíssima!
5: Madonna. A maior churrascada que se fez resultou na extinção dos dinossauros.
7: Maria Santíssima!
8: Pra pensa em churrasco, Laurent.
7: Foram tudo pro espeto, então.
5: A Segunda Guerra se deu por causa que o turco Salim de Bagé queria tomar conta dos bolichos em Uruguaiana.
7: Meu Deus do céu!
8: Ah, é?
5: Ah, é?
7: Não sabia.
5: O Rio Grande Amado é o único estado que faz divisa com três países. Uruguai, Argentina, e o Brasil.
7: Mano, a curiosidade entre Lima Lóstica e Bartoldetto é que para um grande tempo a Rio Grande do Sul, Paraná e Santa Catarina e volesse partir-se del Brasil. E Gabeck, o nome tudo se chamaria República dos Pampas.
8: Mas se fosse miciar-se um cora com o Carmestelli?
7: Me miciaria.
8: Mianca.
7: Fimo como o Veneto lá até a Itália.
8: É.
7: Vocês partiam, moleque.
8: Migo, e dê atenção, gauchada.
7: Paranaenses.
8: E catarinenses. É. Se fosse criar a República dos Pampas. Hein?
7: Feito. Me assino só.
8: Maria Santa. Hein?
7: Meteu Bartol dentro do presidente.
5: Que, meu amigo?
7: Assim será, repórter.
5: Não, senhor.
7: Não?
5: Caro Dadrio.
7: Ah, é?
5: Basta laudar e coisa vavante.
7: Uiala! Cara, tá um político desse.
5: Não, piala, vante. Ser gaúcho é lembrar que os terremotos que andam ocorrendo por aí são decorrência de uns concursos de chula na fronteira.
9: Maria Santa.
7: Parquela, com a Caxias do Sul, galera do terremoto, Nova Prata.
5: Meia fadiga.
7: Hace parquesto?
5: É, não se esqueça. Relâmpagos são decorrentes de deslizamento de um facão no outro na dança do facão.
7: Será?
5: Bem a fadiga. E por aí se vai essa porção de terras ao redor do Rio Grande chamada mundo.
8: Gauchada modesta.
7: Agora bem que não antes ser uma modesta.
5: Gaúcho é.
8: O que que é gaúcho?
5: É morar em Floripa e dizer que Caxias do Sul é melhor. É assinar a zero hora em Nova York.
7: Tá bom.
5: É estar no Maracanã escutando a rádio gaúcha.
7: Sempre?
5: É achar que a Freeway é a nona maravilha do mundo.
7: Quase.
5: Quase. É comemorar uma revolução que não deu certo. É chamar a mulher de prenda.
7: Isso.
5: É dizer que é fácil fazer churrasco. É comer costela melhor que picanha. É comer negrinho em vez de brigadeiro. É falar tchê ao telefone.
7: Fala tchê.
5: É falar tu em vez de você. É enviar cartão postal de Torres. É fazer compras no super.
7: No super.
5: É cantar o hino riograndense com mais emoção que o hino nacional.
7: Mas sempre.
8: Toda a vida.
5: É achar que o Guaíba é rio. É dizer que tomar água a 100 graus centígrados com gosto de mato é coisa de macho.
7: Só no antre,
8: qual? Só no antre.
5: É chamar geleia de chimia. É chamar doce de leite, Mumu.
7: Mumu.
5: É falar roleta em vez de catraca.
7: Uhum.
5: É falar lomba em vez de muro. É poder falar tri legal, muito tri. É chamar quarteirão de quadra. É chamar semáforo de sinaleira. Falar capaz.
7: Mas capaz.
5: É torcer pra qualquer time que esteja jogando contra o time do Grêmio ou do Inter.
7: É, Willeber.
5: É ficar babando na frente do açougue e achar a carne linda de morrer.
7: Bem no antrico.
8: Só no antrico.
7: Sim, no antrico. Me volta até açougue, me vê do cara delle volte. Você sabe como é que é? Nhanca voia de churrasco ainda, mas te vende um toco de... Uma provada que toco é carne.
5: Ser gaúcho é comprar um quilo por cabeça.
7: Isto.
8: É.
7: Você.
8: Não é mínimo, é. Não é mínimo. É.
5: Ser gaúcho é gostar de passar frio. Outra coisa que só o gaúcho fala. Deu uma peixada lá
7: uma
5: na
7: peixada.
5: Esquina.
7: Uma peixada.
5: Quando se refere a uma batida de carro.
7: Sim.
5: Ninguém entende. É. Chegar no mercado e pedir, me dá 5 pila de cacetinho e 1 quilo de guisado. E 14 chuletas.
7: É. Pila é com nós mesmo aqui.
5: Pila. 5 pila.
7: 5 pila.
5: É. Ser gaúcho é saber que nossa característica é a bravura e não o jeitinho.
7: Isto.
5: É ser franco e direto, nem que isso cause inimizade. É ser humilde em ambições, mas exagerado em ideias e paixões.
7: Nossa.
5: Ser gaúcho é uma barbaridade.
7: Mas que barbaridade! Marto, dentro que você não entra, que você era de eu pensar, qual é tanto que te fez? Me caiu os butiados da bolsa. Nantra, tipo uma coisa que loro não volam, não que piace, isso aí não me tira os pila. Não me rouba os pila. É pra acabar com o cheque do leite. 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
2: Ma allora con 30 gauss centigrados, gauscio e a sue temperature, baianos vão pra praia dançar e comer acarajés.
1: 30 graus.
2: Cariocas vão para a praia e jogam futebol. Mineiros comem queijo na sombra. Paulista, todos estão em Santos enfrentando duas ou três horas da fila na padaria e no supermercado. Gaúchos esgotam os estoques do protetor solar.
0: Maria Santa. Com 30 graus.
1: 30 graus.
2: Com 25 graus. Baianos já não deixam os filhos sair no vento após as 5 da tarde.
0: Maria Santa.
2: Cariocas vão à praia e continuam jogando futebol, mas já não entram na água porque acham muito frio. Mineiros comem aquele feijão tropeiro.
1: Opa.
2: Com 25 graus, né? Paulistas fazem churrasco na casa em Santos, mas não vão à praia. Gaúchos reclamam do calor e não fazem esforço devido ao esgotamento físico.
1: Calma,
2: com 20 graus, baianos já mudam o chuveiro para a posição de inverno. Cariocas colocam moletom. Mineiros começam a beber uma pinga em volta do fogão a lenha.
1: Maria Santa.
2: Paulistas resolvem vir embora de Santos e fica aquele inferno no trânsito. Gaúchos vão para o parque tomar um sol.
1: Mas gaúcha!
0: A 20 graus.
1: 20 graus. Tomar um solzinho.
2: Agora 15 graus.
1: 15
2: tá,
1: graus.
2: Tá baixando a temperatura. Baianos já estão tremendo de frio.
1: Olha
0: lá.
2: Cariocas se reúnem para comer fundi. Mineiros seguem bebendo pinga perto do fogão além.
1: Tá bom.
2: Paulistas ainda estão presos no congestionamento.
0: Maria Santa.
2: Gaúcho, a 15 graus, começam a dirigir com os vidros levantados porque já está ficando fresquinho.
1: O 15 graus fez?
2: Setembro de 2014, com 10 graus. Baianos é decretado estado de calamidade pública na Bahia. Cariocas colocam sobretudo cuecão de lã, luva e touca.
1: Maria Santa.
2: Mineiro segue bebendo a pinga e coloca mais lenha no fogão.
1: Gente, rapaz.
2: Paulistas já chegaram de Santos e vão tudo para as mesmas pizzarias e shopping centers com a família. Acabam engarrafando a cidade de novo.
1: Bem, tia pai. E a gauchada?
2: Gauchada começa a pensar em colocar uma camiseta de manga.
1: Mas a gauchada, velho.
2: Mas que barbaridade.
1: Tá esfriando aí, Bartoleto.
2: Com 5 graus.
1: 5 graus.
2: Agora o bicho pega.
1: Agora tá frio.
2: Baianos decretam o Armagedon.
1: Fim do mundo.
2: Fim do mundo.
1: Você foi aí, a Bahia.
2: Cariocas, Secretaria de Turismo lança Olimpíadas Inverno. Mineiros trocam a pinga por quentão e continuam ao lado do fogão. Paulistas lotam os hospitais e as clínicas por causa das doenças térmicas.
1: Maria Santa.
2: Gaúchos fecham a janela.
1: Encosta a janela aí, prenda, velha.
2: Tchau, 5 graus, né?
1: 5 graus, uma 5 graus, não sei.
0: Mas vinha 0 graus?
1: Ah, vem.
2: Adesso,
1: vedemos, Lola.
2: 0 graus. Baianos, é extinta a vida na Bahia e em todo o Nordeste.
0: Maria Santíssima, morte
1: tutti.
0: Tutti morti.
2: Carioca, Secretaria de Turismo lança surf no gelo.
1: Não,
0: Mantuzinho.
2: Mineiros, já entraram em coma alcoólico.
1: Tá bom?
0: Sol pra beber, pra escaldar-se.
2: Paulistas, não saem mais de casa. Fechados.
1: Será aí dentro?
2: Termina o estoque de climatizador de ar e lençol térmico. Gaúcho.
1: E a gauchada?
2: Gauchada. Se preparam para fazer um churrasco no pátio antes que comece a esfriar.
1: Mais ó, gauchada.
0: Mais ó, bicho velho.
1: Ô, sinta-se.
0: Deixa eu escutar na frutoleta.
1: Sim.
0: Sim. Que fazer dentro do nosso CDH questa. Avanti, vai.
3: Um cristiano com o palão quatro portas. Negro. lustro.
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0: Em nome do Pai, do Filho e do Espírito Santo.
1: Amém.
0: O Senhor que encaminha nossos corações para o amor de Deus e a constância de Cristo, estejam sempre convosco.
1: Bendito seja Deus que nos reuniu no amor de Cristo.
0: O Senhor Jesus disse: quem dentre vós estiver sem pecado, atire a primeira pedra. Reconheçamo-nos todos pecadores e perdoemo-nos mutuamente do fundo do coração. Senhor, que viesse salvar os corações arrependidos, tende piedade de nós.
1: Senhor, tende piedade de nós.
0: Cristo, que vieste chamar os pecadores, tende piedade de nós.
1: Cristo, tende piedade de nós.
0: Senhor, que intercedeis por nós junto do Pai, tende piedade de nós.
1: Senhor, tende piedade de nós.
0: Deus Pai misericordioso, tenha compaixão de nós, perdoe nossos pecados e nos conduza à vida eterna.
1: Amém.
2: Glória ao número 9.

0: Rezemos. Ó Deus, que criais e governais todas as coisas, volvei para nós o vosso olhar, e para sentirmos a ação da vossa misericórdia, dai-nos a graça de vos servir de todo o coração, por nosso Senhor Jesus Cristo, vosso Filho, que é Deus e convosco vive e reina na unidade do Espírito Santo, por todos os séculos dos séculos.
1: Amém.
2: Vamos ouvir a palavra de Deus, que nos alimenta e orienta. Ouçamos com atenção.
3: Leitura do Eclesiástico. O rancor e a raiva são coisas detestáveis, até o pecador procura dominá-las. Quem se vingar encontrará a vingança do Senhor, que pedirá severas contas dos seus pecados. Perdoa a injustiça cometida por teu próximo, assim quando orares, teus pecados serão perdoados. Se alguém guarda a raiva contra outro, como poderá pedir a Deus a cura? Se não tem compaixão do seu semelhante, como poderá pedir perdão dos seus pecados? Se ele, que é mortal, guarda rancor, quem é que vai alcançar o perdão para os seus pecados? Lembra-te do teu fim e deixa de odiar. Pensa na destruição e na morte e persevera nos mandamentos. Pensa nos mandamentos e não guardes rancor ao teu próximo. Pensa na aliança do Altíssimo e não leves em conta a falta alheia. Palavra do Senhor.
1: Graças a Deus. O Senhor é bondoso, compassivo e carinhoso.
4: O Senhor é bondoso, compassivo e carinhoso.
1: Bendize, ó minha alma, ao Senhor, e todo o meu ser, seu santo nome. Bendize, ó minha alma, ao Senhor, não te esqueças de nenhum de seus favores.
4: O Senhor é bondoso, compassivo e carinhoso.
1: Pois Ele te perdoa toda a culpa e cura toda a tua enfermidade. Da sepultura Ele salva a tua vida e te cerca de carinho e compaixão.
4: O Senhor é bondoso, compassivo e carinhoso.
1: Não fica sempre repetindo as suas queixas, nem guarda eternamente o seu rancor. Não nos trata como exigem nossas faltas, nem nos pune em proporção às nossas culpas.
4: O Senhor é bondoso, compassivo e carinhoso.
1: Quanto aos céus, por sobre a terra, se elevam, tanto é grande o seu amor aos que o temem, quanto dista o nascente do poente, tanto afasta para longe nossos crimes.
4: O Senhor é bondoso, compassivo e carinhoso.
5: Leitura da carta de São Paulo aos Romanos. Irmãos, ninguém dentre vós vive para si mesmo, ou morre para si mesmo. Se estamos vivos, é para o Senhor que vivemos. Se morremos, é para o Senhor que morremos. Portanto, vivos ou mortos, pertencemos ao Senhor. Cristo morreu e ressuscitou exatamente para isso, para ser o Senhor dos mortos e dos vivos. Palavras do Senhor.
1: Graças a Deus.

Eu vos dou este novo mandamento, nova ordem agora vos dou, que também vos ameis uns aos outros como eu vos amei, diz o Senhor. Ah!

0: O Senhor esteja convosco.
1: Ele está no meio de nós.
0: Proclamação da Boa Nova do Senhor Jesus, escrita por São Mateus.
1: Glória a vós, Senhor.
0: Naquele tempo, Pedro aproximou-se de Jesus e perguntou: Senhor, quantas vezes devo perdoar se meu irmão pecar contra mim? Até 7 vezes? Jesus respondeu: não te digo até 7 vezes, mas até 70 vezes 7. Porque o reino dos céus é como um rei que resolveu acertar as contas com seus empregados. Quando começou o acerto, levaram-lhe um que lhe devia uma fortuna enorme. Como o empregado não tivesse com que pagar, o patrão mandou que fosse vendido como escravo, junto com a mulher e os filhos e tudo o que possuía, para que pagasse a dívida. O empregado, porém, caiu aos pés do patrão e, prostrado, suplicava: dá-me um prazo e eu te pagarei tudo. Diante disso, o patrão teve compaixão, soltou o empregado e perdoou-lhe a dívida. Ao sair dali, aquele empregado encontrou um dos seus companheiros que lhe devia apenas 100 moedas. Ele o agarrou e começou a sufocá-lo, dizendo: paga o que me deves. O companheiro, caindo aos seus pés, suplicava: dá-me um prazo e eu te pagarei. Mas o empregado não quis saber disso. Saiu e mandou jogá-lo na prisão, até que pagasse o que devia. Vendo o que havia acontecido, os outros companheiros ficaram muito tristes, procuraram o patrão e lhe contaram tudo. Então o patrão mandou chamá-lo e lhe disse: empregado perverso, eu te perdoei toda a tua dívida porque tu me suplicaste. Não devias tu também ter compaixão do teu companheiro como eu tive compaixão de ti? O patrão indignou-se e mandou entregar aquele empregado aos torturadores até que pagasse toda a sua dívida. É assim que o meu Pai, que está nos céus, fará convosco se cada um não perdoar de coração o seu irmão. Palavra da salvação.
1: Glória a vós, Senhor.
0: Queridos irmãos e irmãs, uma atitude muito difícil na vida de uma pessoa, também na família, numa comunidade, é a questão do perdão. E essa é uma conversa que Jesus ele faz com muita frequência. Ele bate nessa tecla com muita frequência. Perdoar é uma dificuldade nossa. Perdoar é e deve ser também uma necessidade. Sem perdão não existe vida. Então, sobre este tema, onde é que nós podemos encontrar uma luz que nos ajude a compreender a necessidade de, na vida, perdoar? A fonte primeira nossa não é outro lugar. Não é o Google, não, é a Bíblia, é a Palavra de Deus que nós celebramos neste mês de setembro. A Bíblia diz assim, nos orienta nesse sentido. Se a gente olha no Antigo Testamento, a humanidade no início até admitia, era aceita a vingança, mas a vingança como um método para compensar uma injustiça que a pessoa recebia. A vingança era tida assim como um desencorajamento para a pessoa que cometeu o erro, cometeu o pecado, cometeu a ofensa. Então se dizia assim: tu vais apanhar bastante para ver se tu aprende a nunca mais pecar, nunca mais ofender, nunca mais prejudicar o outro. Depois, posteriormente, a Bíblia fala de que foi adotada a lei do dente por dente ou então a lei do talião. Se eu recebi um tapa no rosto, eu posso devolver, dar também um tapa no outro, mas na mesma proporção recebida. Depois, com o tempo, então a pessoa humana foi se aperfeiçoando, né? E começou a adotar sentimentos de misericórdia, sentimentos de perdão. E é aquilo que nós ouvimos na primeira leitura, o livro do Eclesiástico. Estabelece uma relação clara entre o perdão de Deus e o perdão humano. Quem não perdoa o irmão não poderá exigir o perdão de Deus. Então a felicidade, diz a primeira leitura que nós ouvimos, da pessoa humana, não está em cultivar sentimentos de ódio e de rancor, mas sim cultivar sentimentos de perdão e de misericórdia. E não precisa ser cristão católico para compreender isso. Toda pessoa humana sabe que o sentimento do perdão, ele deixa a gente, nós somos mais felizes. Ou então, como é que nós nos sentimos melhores quando no coração cultivamos o ódio, a vingança? Levantamos e deitamos sempre com aquele pensamento ruim no coração. Nós não nos sentimos melhor quando estamos em paz, nos sentimos reconciliados uns com os outros. Como é que é a vida numa família que não sabe se perdoar? Como é que é um almoço? Como é que é uma janta? O que significa sentar-se ao redor de uma mesma mesa, família, quando a gente não é capaz de erguer os olhos para a pessoa que está na frente da gente? Então, precisamos cultivar sentimentos de perdão, de misericórdia, de reconciliação. O próprio salmo que nós ouvimos e rezamos, como ele é bonito, é um reconhecimento da ação de Deus para conosco. Deus é bondoso, Deus é compassivo, Deus é carinhoso. Nós não rezamos à toa isto. Se este salmo foi escrito, está registrado no livro sagrado, é porque a pessoa humana já experimentou: Deus é bondoso, Deus é compassivo, Deus ele é carinhoso. E assim também nós devemos agir. O Evangelho, então, ele continua, é aquele Evangelho que fala do o sermão, o discurso sobre como viver em comunidade. Domingo passado, recordam o Evangelho sobre a correção fraterna. Continua hoje o mesmo tema, o tema do perdão em comunidade. Então, Pedro, ele pergunta assim para Jesus: Senhor, quantas vezes eu devo perdoar o meu irmão se ele pecar contra mim? Até 7 vezes? E Nosso Senhor responde dizendo: não só 7 vezes, mas até 70 vezes 7. Havia uma tradição no tempo de Jesus, um dito popular assim, que se devia perdoar 3-4 vezes, não mais do que isto. E aqui Pedro, na pergunta que faz a Jesus, ele até é generoso, ele vai para 7 vezes. E Jesus diz: não só 7 vezes, mas até 70 vezes 7. O número 7 na linguagem bíblica lembra a perfeição, lembra, é o número da totalidade, é o número que simboliza o infinito. Então 7 vezes 70, quer dizer, perdoar sempre, sempre, o perdão sem limites. E o perdão que não é uma questão de quantidade, mas é uma questão de qualidade. Ele pede para que se aprender a perdoar de coração mesmo. E daí Jesus ele ilustra esse pensamento com a parábola, né, que nós ouvimos e que não precisamos repetir, mas que Jesus ele conclui dizendo: é assim que vai agir o meu Pai com quem não perdoa o seu irmão e não o perdoa de coração. Então mostra como, na perspectiva de Deus, o perdão ele é sem limite, ele é total, ele é absoluto. Depois de convidar-nos a analisar as nossas atitudes para com os irmãos que erram. E Jesus muitas vezes falou do perdão. Quem esteve na missa de quarta-feira dessa semana, o Evangelho lembrava aquele ensinamento de Jesus dizendo que é preciso perdoar também os inimigos. O que é que vocês lembram? Uma passagem, um momento do Papa João Paulo II. Ele sofreu um atentado, recordam? E o que é que ele fez depois com a pessoa que atentou a ele? Ele foi na cadeia e foi oferecer o perdão a ele. Que atitude bonita de um homem que compreendeu este ensinamento de Jesus. Amar até os inimigos. Experimente fazer isto, meu irmão, minha irmã, e você vai ver como que o seu coração ele vai se desarmar. Ele vai estar mais tranquilo, mais sereno e mais em paz. Amar também os inimigos. Depois Jesus também ensina a perdoar quando nos ensinou a rezar a oração do Pai Nosso. Perdoai as nossas ofensas, assim como nós perdoamos a quem nos tem ofendido. Recordemos também uma das bem-aventuranças, é o capítulo 5 de São Mateus. Bem-aventurados os misericordiosos, porque encontrarão misericórdia. Um outro momento também, ele diz assim, Jesus, se estiver

0: Lembrem também a parábola do filho pródigo, o pai que deu liberdade para o filho, mas ele nunca perdeu a esperança de que o filho ele voltaria. Ele poderia muito ter dito: tu queres sair de casa? Sim, está bem, então aqui está o que é teu, vai, mas não volte mais para casa. Não fez isso, ele ficou na porta esperando o tempo todo, e podia, quando o filho chegou, dar uma sova de laço nele, uma boa repreensão. Não fez isto, ele o acolheu de braços abertos. Então vejam, vejamos nós como o perdão ele é remédio que cura, salva as pessoas. Um outro momento sobre o perdão, ensinamento de Jesus na cruz, antes dos últimos suspiros, o que é que Jesus falou e disse? Pai, perdoa-lhes, eles não sabem o que estão fazendo. Então são muitas as razões pelas quais nós devemos aprender a perdoar. Deus nos perdoa na mesma medida com que nós também perdoamos os outros. O amor deve ser, portanto, o distintivo nosso de cristão. Às vezes o amor, ele só é possível através do perdão. Olhem a nossa vida, o que a gente vê por ali, quantos casais que se separam por falta de perdão e por coisas mínimas, pequenas, e que depois provoca muita dor, muito sofrimento num e no outro. Sofrimento depois nos filhos que ficam sem pai ou sem mãe ou sem os dois. Então o perdão é uma necessidade, devemos buscar. Quantos filhos abandonam as famílias por falta de perdão? Quantas situações também nas comunidades nossas, de pessoas que deixam a comunidade por falta de perdão, falta de acolhimento, falta a misericórdia. O perdão, portanto, ele ajuda a vencer o círculo vicioso do ódio e da vingança. É um tema difícil, é uma tarefa, é um desafio muito grande. Por isso que a oração nossa hoje deveria ser esta: Senhor, dá-nos um coração forte, um coração grande, para sempre perdoar, para amar sempre todos e também os nossos inimigos. Dá-nos um coração parecido com o teu. Jesus, manso e humilde de coração, fazei o nosso coração semelhante ao vosso. Que oração bonita para ser dita hoje e sempre na nossa vida. Eu convido para que agora nós juntos, de pé, façamos a nossa profissão de fé, mas todos, com o coração e com os lábios, rezar assim: creio em Deus Pai Todo-Poderoso, Criador do céu e da terra, em Jesus Cristo, seu único Filho, nosso Senhor, que foi concebido pelo poder do Espírito Santo, nasceu da Virgem Maria, padeceu sob Pôncio Pilatos, foi crucificado, morto e sepultado, desceu à mansão dos mortos, ressuscitou ao terceiro dia, subiu aos céus, está sentado à direita de Deus, Pai Todo-Poderoso, donde há de vir a julgar os vivos e os mortos. Creio no Espírito Santo, na Santa Igreja Católica, na comunhão dos santos, na remissão dos pecados, na ressurreição da carne, na vida eterna. Amém. Irmãs e irmãos, ao Deus das misericórdias e do perdão, invoquemos com toda a confiança, dizendo: por vossa misericórdia, ouvi-nos, Senhor.
1: Por vossa misericórdia, ouvi-nos, Senhor.
2: Que o Espírito Santo conduza a Igreja nos caminhos do perdão, da misericórdia, da compaixão e da conversão

0: fazendo dela uma comunidade viva que promove a paz e a reconciliação. Rezemos.
1: Por vossa misericórdia, ouvi-nos, Senhor.
0: Que os cristãos possam alcançar a plena unidade, testemunhando a todo mundo a paternidade universal de Deus, rezemos.
1: Por nossa misericórdia, ouvi-nos, Senhor.
0: Que as pessoas que estão sofrendo qualquer injustiça não assumam a vingança e a violência como opção em suas vidas, rezemos.
1: Por vossa misericórdia, ouvi-nos, Senhor.
0: Que a nossa mente e o nosso coração sejam transformados pela misericórdia de Deus, para que, por meio dessa liturgia que celebramos, aprendamos a perdoar os nossos irmãos e irmãs e a ter misericórdia para com eles, rezemos.
1: Por vossa misericórdia, ouvi-nos, Senhor.
2: No dia de hoje também nós queremos lembrar o sétimo dia de falecimento de Avenir Mussolini, também Líria Angelina Zanetti Pan, falecido Alcides Valzan, falecida Terezinha Bombassaro Udia. Que Deus dê a esses nossos irmãos a paz e o descanso eterno, rezemos.
1: Por vossa misericórdia, ouvi-nos, Senhor.
2: Sentados para o ofertório.
3: E cantemos juntos o número 13.

0: Bendito sejais, Senhor Deus do Universo, pelo pão e pelo vinho que recebemos de vossa bondade, fruto da videira e do trabalho humano, que agora vos apresentamos e para nós se vai tornar o pão e o vinho da salvação.
1: Bendito seja Deus para sempre.
0: O Senhor esteja convosco.
1: Ele está no meio de nós.
0: Corações ao alto.
1: O nosso coração está em Deus.
0: Demos graças ao Senhor nosso Deus.
1: É nosso dever e nossa salvação.
0: Na verdade, é digno e justo dar-vos graças sempre, Senhor Pai Santo, Deus Eterno Todo-Poderoso. Constantemente nos chamais a uma vida mais plena e, porque sois rico em misericórdia, sempre ofereceis o perdão e convidais os pecadores a confiar somente na vossa bondade. E a nós, que tantas vezes quebramos a vossa aliança, nunca nos rejeitastes, mas por Jesus, vosso Filho, nosso Redentor, unistes convosco a família humana com um vínculo novo de caridade, tão estreito e forte que nada poderá romper. Também hoje ofereceis tempo de graça e de reconciliação ao vosso povo e um novo alento para que em Cristo se converta a vós, enquanto sempre mais dócil ao Espírito Santo se coloca ao serviço de todos. Por isso, cheios de admiração, exaltamos a força do vosso amor e proclamando vossa alegre, a nossa alegre, alegria pela salvação, nos unimos às multidões dos céus para cantar a uma só voz.

0: Na verdade, ó Pai, vós sois santo e desde a origem do mundo tudo fazeis para sermos santos como vós sois santo. Olhai a oferenda do vosso povo e derramai sobre ela a força do vosso Espírito para que se tornem o corpo e o sangue de vosso Filho amado Jesus Cristo, no qual também nós somos os vossos filhos.
1: Enviai o vosso Espírito Santo.
0: Quando outrora estávamos perdidos e incapazes de vos encontrar, vós nos amastes de modo com imenso amor, pois o vosso Filho único e justo entregou-se à morte, não rejeitando ser pregado no lenho da cruz, antes, porém, de seus braços abertos traçarem entre o céu e a terra o sinal permanente da vossa aliança, Jesus quis celebrar a Páscoa com os seus discípulos. E enquanto ceavam, ele tomou nas mãos o pão, deu graças e o partiu, e deu a seus discípulos, dizendo: tomai todos e comei, isto é o meu corpo que será entregue por vós. E do mesmo modo, no final da ceia, tomou nas mãos o cálice com o vinho, deu graças novamente, o abençoou e deu aos discípulos, dizendo: tomai todos e bebei, este é o cálice do meu sangue, o sangue da nova e eterna aliança, que será derramado por vós e por todos, para a remissão dos pecados. Fazei isto em memória de mim. Mistério da fé.
1: Anunciamos, Senhor, a vossa morte e proclamamos a vossa ressurreição. Vinde, Senhor Jesus.
0: Fazendo, pois, memória de vosso Filho Jesus Cristo, nossa Páscoa e certeza da paz definitiva, celebramos sua morte e ressurreição, e aguardando o dia feliz da sua vinda gloriosa, nós vos oferecemos, Deus fiel e misericordioso, a vítima que nos reconcilia convosco.
1: Aceitai, ó Senhor, a nossa oferta.
0: Olhai com amor, Pai misericordioso, aqueles que unis a vós pelo sacrifício do vosso Filho, e concedei que, pela força do Espírito Santo, os que participam do único pão e do mesmo cálice sejam congregados em Cristo num só corpo, no qual todas as divisões sejam superadas.
1: O Espírito nos una num só corpo.
0: Conservai-nos sempre em comunhão de fé e de amor, unidos ao nosso Papa Leão, nosso Bispo José. Ajudai-nos a esperar juntos a vinda do vosso reino, até o dia em que, diante de vós, formos santos entre os santos, na morada celeste, ao lado da Virgem Maria, Mãe de Deus, os apóstolos e todos os santos, com os nossos irmãos já falecidos, que confiamos na a vossa misericórdia. Enfim, libertos das feridas do pecado e plenamente transformados em novas criaturas, felizes cantaremos a ação de graças do vosso Cristo que vive para sempre. Por Cristo, com Cristo e em Cristo, a vós, Deus Pai Todo-Poderoso, na unidade do Espírito Santo, toda a honra e toda a glória, por todos os séculos dos séculos.
1: Amém.
0: E rezemos, assim como Jesus nos ensinou. Pai nosso, que estais no céu, santificado seja o vosso nome. Venha a nós o vosso reino, seja feita a vossa vontade, assim na terra como no céu. O pão nosso de cada dia nos dai hoje, perdoai as nossas ofensas, assim como nós perdoamos a quem nos tem ofendido, e não nos deixeis cair em tentação, mas livrai-nos do mal.
2: Livrai-nos, Pai, dos males, dos perigos, dos pecados. Livrai-nos da indiferença, da descrença, da malquerência, dos sentimentos de ódio, de vingança. Livrai-nos
0: de desejar o mal aos outros, caluniar os outros. Livrai-nos dos julgamentos precipitados. Livrai-nos de todos os pecados. Dai-nos hoje e sempre a vossa paz, a fraternidade, a solidariedade. Dai-nos um coração misericordioso, compassivo, carinhoso. Que a paz do Senhor esteja sempre convosco.
1: O amor de Cristo nos uniu.
0: Cordeiro de Deus, que tirais o pecado do mundo, tende piedade de nós. Cordeiro de Deus, que tirais o pecado do mundo, tende piedade de nós. Cordeiro de Deus, que tirais o pecado do mundo, dai-nos a paz. Felizes os convidados para a ceia do Senhor. Eis o Cordeiro de Deus, eis aquele que tira e vence o pecado do mundo.
1: Senhor, eu não sou digno de que entreis em minha morada, mas dizei uma palavra e serei salvo.
0: O corpo e o sangue do Cristo nos guarde para a vida eterna.
1: Amém.
3: E enquanto comungamos, cantemos juntos o número 17.

0: Graças e louvores se deem a todo momento. Glória ao Pai, ao Filho e ao Espírito Santo.
1: Como era no princípio, agora e sempre. Amém.
0: Quão preciosa é a vossa misericórdia, Senhor. Os filhos dos homens refugiam-se à sombra de vossas asas. Rezemos. Senhor, o vosso dom celeste penetre nossas mentes e nossos corpos, para que em nós prevaleça sempre, não o sentimento, mas a força deste sacramento. Por Cristo nosso Senhor. Ave Maria, cheia de graça,
1: o Senhor é convosco.
0: Bendita sois vós entre as mulheres, e bendito é o fruto do vosso ventre, Jesus. Santa Maria, Mãe de Deus, rogai por nós, pecadores, agora e na hora de nossa morte. Amém. Algumas comunicações antes da bênção. Então, lembrar que essa semana, quinta-feira, foi o encerramento da pintura aqui interna da igreja, esses medalhões aqui na frente, né? A partir de amanhã já vão desmanchar os andaimes e semana que vem vamos estar já com a nossa igreja, ao menos a primeira parte do restauro em dia. Depois teremos que pensar também, mais adiante, continuar o restauro da nossa igreja. Tem, por exemplo, as colunas que deveremos pensar, mas juntos, devagar, e decidir juntos também com o Conselho Comunitário e as pessoas da comunidade. Mas a primeira parte está vencida e já feito o restauro. Se tem alguma pessoa que poderia, na terça-feira de tarde, ajudar, porque na segunda-feira vão desmanchar, é um trabalho demorado e pesado, e depois então na terça-feira, depois do meio-dia, retirar os andaimes e colocar no caminhão que vai estar aqui no lado da igreja. Se alguém quiser vir ajudar, será um favor que estará fazendo. Lembrar também que nós estamos encerrando hoje a visita às comunidades com a imagem de Nossa Senhora de Fátima Peregrina. Nesse ano também foi muito bonito, houve muita participação, gente participando e manifestando assim um amor muito bonito, uma devoção grande a Maria. De fato, a nossa Romaria de Fátima é um momento muito forte na vida da nossa comunidade e também do nosso município, da nossa paróquia. E semana próxima, agora então já temos tudo programado, a visita a entidades aqui da cidade, escolas, prefeitura e outros lugares também que faremos a visita nesta próxima semana. Já está tudo combinado também, nem precisa fazer a divulgação agora. Uma outra comunicação é de que próximo sábado nós não teremos a missa aqui na Matriz às 18h30. A missa será celebrada lá em cima no CTG, Tronco do Araçá, com a imagem de Nossa Senhora de Fátima. E então também lá será rezada a missa crioula. Tem um grupo que está preparando para ser também um momento bonito, forte, de fé, dentro também das tradições nossas gaúchas, que é a Semana Farroupilha. Nos unimos também ao povo do Rio Grande do Sul, celebrando a nossa fé, a nossa devoção com a missa crioula. Tá bem? Então a missa será lá em cima. Lembrar também, isso é importante, os papas, nesses últimos anos, a cada mês, eles manifestam a intenção dele. É um pedido, é uma prece, é uma orientação também. A intenção do Papa, neste mês, é a preservação e o uso responsável das águas. A preservação e o uso responsável das águas. É um dom precioso a água que toda a humanidade tem que cuidar. Alguém pode pensar assim: ah, está chovendo bastante, não vai faltar água. Não é só questão de falta de água, é questão de preservar a água, é não poluir a água. De repente alguém vê que está chovendo bastante, então no rio jogam tudo o que é possível, porque a água leva embora a sujeira. Tem que cuidar. Também no vicariato nosso agora tem um projeto que está sendo elaborado com entidades, prefeituras, escolas, catequese, comunidades, a questão da preservação das fontes. As fontes devem ser preservadas também. Então a gente coloca isso para dizer assim: todos nós somos responsáveis. É aquilo que se fala com muita frequência, o cuidado da casa comum. Esse mundo, ele pertence a nós agora, mas pertence também a gerações futuras. O mundo não é para nós agora, não podemos esgotar esse universo que Deus nos deu. Tem mais gente que vem depois de nós. Precisamos deixar a eles também, né, reservado esse dom precioso que é a natureza, as águas, o mundo que Deus ele deu para nós. Então agora nós vamos rezar juntos, pedindo para que Deus ele nos abençoe a todos. Hoje também é o dia votivo de Nossa Senhora de Fátima, não é? Então logo após a missa, aquelas pessoas que desejam receber a bênção da saúde com a imposição das mãos, eu não tenho missa agora depois desta, então vou ficar aqui até meio-dia se precisar, abençoando cada um e impondo as mãos, quem desejar, evidente. Mas a bênção da saúde será dada também agora para todos os que estão aqui e os que nos acompanham através da rádio. Rezamos assim: o Senhor esteja convosco.
1: Ele está no meio de nós.
0: Senhor Jesus, que passaste por este mundo fazendo o bem e curando a todos, nós vos pedimos humildemente, concede ao vosso povo aqui reunido a graça da saúde, do corpo e também do espírito. Afasta de nós todos os perigos, todos os males, as enfermidades. Que o vosso espírito também ilumine as nossas mentes, as nossas ações. E sobretudo nós, pela intercessão de Nossa Senhora de Fátima, vossa e nossa mãe, desça sobre nós a vossa bênção. Ele que é Deus Pai, Filho e Espírito Santo. Amém.
1: Amém.
0: Permaneçamos na paz e que o Senhor sempre nos acompanhe.
1: Graças a Deus. Imaculada.
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Estimados irmãos e irmãs, está chegando até você mais uma vez a voz do Vicariato de Nova Prata, na pessoa do Padre Mauri Francescato, Vigário Episcopal. Desejo que a graça e a paz de Deus, que é nosso Pai, de Jesus Cristo, nosso irmão, pela ação e força do Espírito Santo, esteja com todos vós. Dentro do mês de setembro, mês dedicado à Palavra de Deus. Neste fim de semana, a nossa reflexão gira em torno do perdão sem limites. Uma atitude muito difícil na vida de uma pessoa, de uma família e também de uma comunidade é o perdão. O que a Bíblia nos diz a respeito? No Antigo Testamento, há um aperfeiçoamento sobre o sentido do perdão. Inicialmente, a vingança era aceita como método para compensar as injustiças recebidas e desencorajar alguém a repeti-las. Posteriormente, a lei do talião visou limitar a vingança. Só podia ser proporcional à ofensa recebida, dente por dente, olho por olho. A palavra de Deus nos faz, neste fim de semana, um apelo para superar a lógica dessa lei e adotar sentimentos de misericórdia e de perdão. Estabelece uma relação clara entre o perdão de Deus e o perdão humano. Quem não perdoa o irmão não poderá exigir o perdão de Deus. Ademais, o pensamento da morte relativiza o agravo e nos faz pensar diferente. E a felicidade do homem não está em cultivar sentimentos de ódio e de rancor, mas sim em cultivar sentimentos de perdão e misericórdia. Jesus revela um caminho de reconciliação. Sim, Jesus nos mostra, a partir da parábola, que é preciso sempre perdoar. Jesus inclui dizendo: assim agirá meu coração com quem não perdoar seu irmão de todo o coração. O testemunho de Jesus: amarás até os inimigos. Mostra como, na perspectiva de Deus, o perdão é sem limites, é total e absoluto. Depois convida-nos a analisar as nossas atitudes para com os irmãos que erram. Nós temos muitos motivos para perdoar. Deus nos perdoa na mesma medida com que nós perdoamos aos outros. O amor é o distintivo do cristão. E às vezes o amor só é possível através do perdão. Quantos casais se desfazem por falta de perdão? Quantos filhos abandonam a família por falta de perdão? Quantas pessoas deixam a comunidade por falta de perdão, de reconciliamento e acolhida? O perdão ajuda a romper o círculo vicioso do ódio e da vingança. Mas o que significa perdoar? Não é apenas não se vingar ou ceder sempre aos que nos ofendem. É estar sempre disposto a ir ao encontro, a estender a mão, a recomeçar o diálogo e dar outra oportunidade. E nós, como é que nós perdoamos? Como Pedro, contamos quantas vezes? Uma vez sim, duas não? Perdoo, mas não esqueço, não falo, não o visito mais? Será esse o perdão generoso de coração esperado por Deus? Qual é nossa atitude diante do perdão? Temos humildade para pedir perdão? Demonstramos alegria e gratidão diante de um perdão recebido? Somos generosos em oferecer o nosso perdão? Queridos irmãos e irmãs, quem faz a experiência do perdão de Deus envolve-se numa lógica de misericórdia, deixa-se transformar por Ele e assume com os irmãos uma atitude diferente, uma atitude marcada pela bondade, pela compreensão, pela misericórdia, pelo acolhimento, pelo amor. Amando e perdoando, abriremos espaço para um mundo melhor acontecer.
Desejo a todos um feliz e abençoado fim de semana e até o nosso próximo encontro.

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8: Atenção, seu preteiro, tá chegando o rei do laço. 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

Olá, meu amigo, olá, minha amiga. Estamos iniciando o momento Despertai. Para você, para a tua vida, para a tua família, muita paz. Para o teu trabalho, que o Deus que nos acompanha seja a tua força e a tua luz. Eu gostaria de falar hoje sobre a inveja. A inveja faz mal também ao caminho espiritual. Quem quer ter paz de espírito, é bom perceber se tem ou não esse sentimento. A inveja, na verdade, mostra-se na contínua comparação de si mesmo com os outros. Não sou capaz de encontrar-me com nenhuma outra pessoa sem comparar-me com ela. Imediatamente começo a avaliar, a valorizar, a desvalorizar e a revalorizar. De um modo geral, procuro desvalorizar o outro no intuito de revalorizar-me a mim mesmo. Eu observo suas fragilidades ou desvalorizo seu comportamento como bloqueado e doentio. O êxito do outro é aparência. A sua inteligência é fraqueza, etc. Por isso, eu estou continuamente avaliando o outro, tentando encontrar defeitos para que eu possa me sobressair. Inversamente, quando não sou bem sucedido com isso, me desvalorizo a mim mesmo e acabo colocando então o outro no pódio. O outro que é bom e eu não tenho valores. Também na inveja, não estou comigo, não estou satisfeito comigo mesmo e não tenho nenhum sentimento por minha dignidade, reconhecendo meu valor somente em comparação com os outros. Quando eu reconheço meu valor só comparando-me com os outros, isso me tira muito a paz. A inveja, vocês percebem que é um mal. Para quem tem? Para quem tem? Isso é por demais cansativo e me força a ter de superar os outros. Ou me lanço na depressão, porque não vejo mais nenhuma chance de poder acompanhar os outros. Caro ouvinte, só esta compreensão já nos ajuda a pensarmos quão importante é perceber o valor dos outros e ao mesmo tempo perceber o valor que eu tenho. Nos sentimentos de inveja, há muita falta de perceber o valor que eu tenho. Por isso vou depreciando os outros, encontrando erros nos outros. Ou também o inverso, que também é o sentimento de inveja, é diante da comparação que eu faço com os outros, então eu me sinto um nada. Não sinto os valores que eu tenho. Aí também toda essa realidade é fruto de um coração que tem inveja. Pensemos nisso.

0: 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Um grande abraço para você. Deus te abençoe, te ilumine e seja a tua fonte de bênção. Em nome do Pai, do Filho e do Espírito Santo. Amém.
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